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2: Você está curtindo o nosso Vibe Mix. Já já eu volto trazendo para você muito mais sucessos. Não saia daí.
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0: 21h15.
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11: Voltei trazendo pra você mais músicas do pop internacional aqui na programação do Vibe Mix. Aumenta o som que tem mais.
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2: Tocando pra você só as melhores. Você está curtindo Vibe Mix. Já já tem mais. Continue sintonizado.
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2: Já voltei trazendo pra você muito mais músicas aqui na programação do nosso Vibe Mix. Sou a locutora Patrícia Vieira e agora tem mais.
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1: 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Já já tem mais Vibe Mix pra você. Não saia daí.
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0: 21h49.
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2: Voltei trazendo mais músicas pra você aqui na programação do nosso Vibe Mix. Aumenta o som que este bloco tá, ó, bom demais.
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1: Você curtiu mais um bloco de grandes sucessos da programação do Vibe Mix. Em instantes eu volto com mais, não perca.
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1: 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Voltei trazendo pra você a melhor programação de música pop internacional do seu rádio ao nosso Vibe Mix. E agora, aumenta o som que tem mais.
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2: Você ouviu mais um programa Vibe Mix, e que bom foi levar pra você essa programação. Amanhã, já sabe, tem mais. Um beijo grande pra você e até lá.
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5: Hora certa.
6: 22:21.
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2: Atenção, senhoras e senhores, está entrando no ar mais um The Music Coffee Time. A partir de agora tem grandes emoções da sua vida de volta para você aqui de presente. Eu sou o Diego Ferrari, estou com você a partir de agora no The Music Coffee Time. Aperte os cintos, sejam bem-vindos. Você está no The Music Coffee Time.

0: Prime, as grandes emoções da sua vida estão aqui. A gente volta já.
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5: Hora certa. 22:38.
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4: Eita, coisa boa, de volta com o nosso The Music Coffee Time. Então aumenta aí o volume, estamos chegando de volta com os grandes clássicos pra você.
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0: Cantoria perfeita dos grandes sucessos do passado, aqui no The Mills Coffee Time. A gente volta já depois do intervalo.
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4: Hora certa.
5: 22:55.
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0: Time, as grandes emoções da sua vida estão aqui. A gente volta já.
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0: Ei, você aí, estamos de volta pra você ouvir o The Music of Time. Aqui você aumenta o volume e a gente toca o melhores dos anos 70, 80, 90, aqui no The Music of Time.
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0: Você está na melhor sintonia com o nosso The Mills Coffee Time. A gente vai para um break e daqui a pouco tem mais. Não sai daí.
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6: Hora certa. 23:26.
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0: Atenção, senhores passageiros, estamos de volta com The Music Coffee Time.
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0: Para The Music of Time, as grandes emoções da sua vida. A gente volta já, não sai daí.
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0: Eita, coisa boa, de volta com o nosso The Music of Time. Então aumenta aí o volume, estamos chegando de volta com os grandes clássicos pra você.
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0: FITIME, obrigado aí pela tua sintonia. Se encontramos na próxima edição com mais The Music. Se cuida, juízo, e até a próxima edição.
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5: Três horas e 54 minutos.
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0: 4:31.
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3: Hora certa.
1: 1:28.
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2: Horas em ponto.

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0: 10:34.
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0: 10:07.
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0: 6:58.
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4: Hora certa.
5: 4:49.
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0: horas em ponto.
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2: Hora certa.
3: 5:31.
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0: 5:56.
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5: Horas e 23 minutos.
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bem-vindo e muito bem-vinda. Sim, tem show sertanejo no final de semana, claro que tem. Ó, são 2 horas com músicas sertanejas, com uma seleção muito caprichada pra você. Afinal de contas, aqui a música sertaneja dá um verdadeiro show pra você. Eu sou o Fabiano Costa, é um prazer estar de volta com você.

Heitor e Léo Borboletas, pra gente fechar a primeira sequência do nosso show deste nosso final de semana. Ainda o Bruno com o Marrone e o Chitãozinho com o Chororó no Pupurri Boate Azul, e ainda ontem Chorei de Saudade, Munhoz e Mariano, e Zeneto e Cristiano Pendrive de Modão, João Mineiro e Marciano, ainda ontem Chorei de Saudade, clássica da música sertaneja, Kleber e Cauã com o Jorge, Pedaço Meu foi a primeira, foi a que abriu o show deste nosso final de semana. Ó, quero que você participe, hein? Fique à vontade para participar, para pedir músicas, para falar com a gente, para trocar ideia aqui, ó. 35 é o DDD do nosso WhatsApp, 999-520702. 35-999-520702. Agende aí, mande mensagens de texto, voz, que é bem bacana, é só apertar o botão e falar, mensagens de vídeo também. Então agenda, 35-999-520702. Pode participar à vontade nesse nosso final de semana. Eu já volto com muito mais e volto também com o Bruninho e com o Davi.

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1: O show continua no nosso final de semana com a Marília Mendonça e o Léo Santana, Apaixonadinha.

e a faixa 3 pra gente fechar mais uma do show sertanejo desse nosso final de semana. Zezé de Camargo e Luciano Flores em Vida, Wesley Safadão Dois Lados, Matheus e Cauã, o nosso Santo Bateu. Abrimos com a Marília Mendonça e o Léo Santana, Apaixonadinha. Salve, salve você que tá participando, você que está interagindo com a gente, mandando mensagens, pedindo músicas. 35999520702. Ô Viviana, tá em Jacareí, muito obrigado. O Álvaro tá em Pouso Alegre. José Carlos tá falando com a gente diretamente de Pedralva. Muito obrigado ao Paulo Souza, da Empinda Manhangaba. Ô Suzy, um abraço pra você. Muito obrigado pela mensagem. Alexandre tá em Itajubá. A Micaele tá em Pouso Alegre. A Sirlene tá falando com a gente em Maria da Fé. Valeu, Sirlene. Um abraço pra você também aí. Valeu, Serginho. Um abraço pra você que tá em Santa Rita do Sapucaí. Angélica, muito obrigado você que tá em Taubaté. Muito obrigado pelas mensagens, pelas participações. Se eu fosse você, eu continuava com a gente, hein? Continuava, porque no final de semana os intervalos são ainda menores e a gente já volta com muito mais por aqui. Thalise Wellington, João Neto Frederico, Chico Rei Paraná, e voltamos também com João Neto e Frederico. Essa aqui deles, ó, saudade do caramba.

0: 6:59.
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3: Não tenha dúvidas, aqui o sertanejo dá um show. Agora tem Felipe Araújo e Ferrugem, Atrasadinha.
5: Mais ou menos assim, ó.

0: e Adriano, Comendo Poeira, pra gente fechar mais uma aqui do nosso show sertanejo e fechar a primeira hora de hoje. Calma aí que tem mais uma hora cheinha ainda. João Neto e Frederico, Saudade do Caramba, também Chico Rei e Paraná, Canarinho Prisioneiro, Thalys e Wellington, Amor Tô Chegando, e o Felipe Araújo com Ferrugem Atrasadinha. É a música sertaneja de várias épocas diferentes, porém os principais sucessos marcando presença aqui no show sertanejo. Quero parabenizar você que tá aí comemorando mais um ano de vida. Parabéns pra você. Paz, amor, alegria, tudo de melhor na sua vida. Parabéns mesmo. Eu e todos nós aqui da rádio lhe desejamos saúde, muita saúde mesmo. Paz, amor, tudo de melhor na sua vida aí. Que você tenha muita energia pra realizar aquilo que você tanto quer. Parabéns pelo seu dia e o show já volta pra segunda hora desse nosso final de semana.
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Rick Renner, ela é demais. Jadson e Jadson com todos menos comigo. Maiara e Maraísa, 10%. Abrimos com Marcos e o Belucci, @Isa. Esta foi mais uma sequência do show do nosso final de semana. Ah, claro que você pode participar daqui no nosso WhatsApp, ó. DDD 35 999 520702. Eu quero que você agende aí esse número. Agende aí. Show Sertanejo, coloca na sua agenda. 35 999 520702. Agende e participe sempre que você quiser com a gente. Pode pedir músicas, fazer as suas sugestões, dar os seus pitacos à vontade. Aproveita, fala a sua cidade, seu bairro, pra gente mandar aquele abração pra você aí. 35 999 520702. Vai participando aí, que eu já volto pra você com muito mais música sertaneja e volto com Diego e Arnaldo.

0: 7:32.
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9: O show desse nosso final de semana continua com João Bosco, Gabriel e Humberto e Ronaldo.

Madruga, Fernanda e Sorocaba, pra gente fechar por aqui muito bem, mais uma sequência do Show Sertanejo no nosso final de semana. Rio Negro e Solimões, Na Sola da Bota, Diego e Arnaldo, Chega Chora, Sucesso do Momento, César Menotti e Fabiano, Labirinto, abrimos com João Bosco e Gabriel e Humberto Ronaldo, Aloês Amor e também Diamantes. Muito obrigado você que tirou um tempinho no seu final de semana para participar por aqui com a gente. 999-520702 com o DDD35. Angélica Maria de Paraisópolis. Valeu, Angélica. O Kátia, a Kátia e o César estão em Taubaté e estão ouvindo o show. Muito obrigado, Kátia. Muito obrigado, César. Aproveitem bem o final de semana de vocês aí. Alô, Rogério, tá em Cambuí. Alô, Viviane, um abração para você, tá em São José dos Campos. Quem mais, quem mais? Simone tá em Santa Rita do Sapucaí. Muito obrigado a Silvia, que falou com a gente diretamente de Piranguinho. Valeu, Silvia. Alô, Isabela, tá em Maria da Fé. Luiz Fernando, um abraço pra você, tá em Pouso Alegre. A Andréia tá falando com a gente diretamente de Taubaté também. Alô, Renan, um abraço pra você que tá em São Gonçalo. O Julinho tá em Três Corações. Muito bacana, muito obrigado pelas mensagens, pelas participações. Você aí que tirou um tempinho pra falar com a gente, olha, que o seu final de semana seja excelente mesmo. E continue, hein? Continue por aqui, que o show não acabou, não. Já estamos voltando com o Fred Gustavo, Leonardo, Eduardo Costa, Breno,

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Muito bom dia a você que sintoniza a onda Sapucaí FM 104,9. Este é o programa Semeando a Boa Semente, que vai ao ar todos os domingos neste horário, das 8 às 9 da manhã. O programa da Palavra de Deus, onde nós estamos por aqui levando até você a grande palavra. E nós estamos iniciando o mês de setembro, né? O mês da Palavra de Deus. Então, meu irmão, minha irmã, muito bom dia. Que Deus abençoe você. Que Deus possa abençoar a sua casa, a sua família, o seu lar. Que Deus possa fazer maravilhas na sua vida. E que este programa de hoje possa levar até você esta palavra de conforto, essa palavra de força, essa palavra que é capaz de transformar vidas. A palavra de Deus, ela transforma a vida, porque Deus nos convida para uma vida nova. Deus nos convida para uma vida nova. E nós vamos ver hoje nas palavras que nós temos aqui para proclamarmos, para meditarmos, para conversarmos sobre a Sagrada Escritura, né? A palavra de hoje é uma palavra que nos convida a mudar, nos convida a sermos diferentes, nos convida a amar, ao amor fraterno. Então, que nós possamos aproveitar bastante deste momento, você que reza conosco, você que está sintonizado conosco, que todos os domingos reza conosco, você que hoje sintoniza pela primeira vez, seja muito bem-vindo, né, ao programa Semeando a Boa Semente. Estamos aqui nos estúdios da onda Sapucaí FM, levando para muitos e muitos lugares, muitos e muitos lares, a Palavra de Deus. Você que escuta dentro do seu carro, você que dá para nós uma carona, né? Que Deus te abençoe a sua viagem, o seu trabalho, que Deus possa abençoar a sua vida, né? O seu dia, que tudo que você for fazer nesse dia tenha a mão poderosa de Deus. Então nós vamos rezar para iniciar este programa. Em nome do Pai, e do Filho, e do Espírito Santo. Amém. Senhor, no silêncio desse dia que amanhece, venho pedir-te a paz, a sabedoria, a força, a inteligência. Venho pedir os dons do Espírito Santo. O dom da sabedoria, o dom do discernimento, o dom do amor, o dom da paciência, o dom da paz. Venhamos pedir, Senhor, a tua misericórdia também pelos nossos pecados. Somos pecadores, somos fracos, somos limitados, Senhor. Mas com a tua graça, com a tua força nesse dia, que nós possamos chegar ao final desse dia, Senhor, dizendo assim: graças a Deus, eu venci. Hoje eu pequei menos do que ontem, porque nós não vamos deixar de pecar, que somos pecadores. Nós pecamos a todo instante, mas a misericórdia de Deus é muito maior. A misericórdia de Deus, ela é muito maior do que os nossos pecados. O seu pecado, meu irmão, não é maior do que a misericórdia de Deus. A misericórdia de Deus, ela é infinita para aquele que se arrepende e quer mudar de vida. Então, que Deus possa nos dar nesse dia a graça de sermos pessoas felizes, pessoas que buscam realmente o reino do céu. Por quê? Porque o nosso lugar é o céu. Lá que nós vamos morar, lá tem um lugar reservado para mim e para você. E a canção que nós vamos ouvir agora vai falar isso para nós, que o lugar nosso é o céu. É para lá que nós vamos morar, é para lá que nós vamos ir após esta vida de peregrino.

O meu lugar é o céu, é lá que eu quero morar. A canção dizia isso para nós. Você já pensou, meu irmão, minha irmã, nesta morada? Lá é o nosso lugar, é lá que nós queremos morar, é para lá que nós vamos. O Salmo 94, em outras Bíblias, o 95, vai dizer assim para nós: não fecheis o coração, ouvi hoje a voz de Deus. Vinde, exultemos de alegria no Senhor, aclamemos o rochedo que nos salva. Ao seu encontro, caminhemos com louvores e com cânticos de alegria e celebramos. Cânticos de alegria o celebramos. Vinde, adoremos e prostremo-nos por terra. Ajoelhemos entre o Deus que nos criou, porque Ele é o nosso Deus, o nosso pastor. Somos o seu povo e seu rebanho, as ovelhas que conduz com sua mão. Olha que palavra linda, olha que palavra linda. E ele ainda tem uma outra parte que diz assim: oxalá ouvisses hoje a sua voz, não fecheis o coração como em Meriba e como em Massa, no deserto, aquele dia em que outrora vossos pais me provocaram, apesar de terem visto as minhas obras. Meu irmão, minha irmã, olha que linda mensagem do Senhor para nós. Não fecheis o seu coração. Abre o seu coração para Deus. Deixa Deus falar com você. Deixa Deus sonhar em ti. Não tenhas medo. Não tenhas medo de entregar. Porque Deus nos ama. Deus nos quer feliz. Deus prepara para mim e para você moradas eternas. Deus prepara para nós vida eterna. Então, meu irmão, minha irmã, não fecheis o teu coração. Deixe o seu coração aberto para a graça de Deus. Deixe o seu coração aberto para que nosso Senhor possa trabalhar na sua vida. A carta de São Paulo aos Romanos também, lá no capítulo 13, versículo 8 em diante, diz assim: não fiques devendo nada a ninguém, a não ser o amor mútuo. Pois quem ama o próximo está cumprindo a lei. De fato, os mandamentos: não cometerás adultério, não matarás, não roubarás, não cobiçarás, e qualquer outro mandamento, se resume nesta lei: amarás o teu Deus. Olha só o que São Paulo fala para nós. De fato, os mandamentos não são pesados. Por quê? Porque é tudo mandamentos do amor. É tudo que vem do amor. E amar, nós temos que pedir a Deus para nós amar como Jesus amou. Termos um coração de criança, termos um coração capaz de buscar o perdão, buscar a alegria. Quantas coisas são feitas para nos tirar a nossa paciência. Quantas coisas nós às vezes acordamos no dia a dia, já acordamos com coisas nos tirando a nossa paciência, tirando a nossa tranquilidade. Quantas coisas. Mas vamos amar como Jesus amou. Vamos entregar nas mãos de Deus, porque isso é que Jesus quer para mim e para você. É que nós amamos como Ele amou. Esta é a canção que nós vamos ouvir agora. Esta é uma oração, né, de Jesus para nós. Amar como Jesus amou.

sorrir como Jesus sorria. Você que está triste, você que está cabisbaixo, sorri como Jesus sorria. Porque a hora que chegar ao final do dia, você vai dormir mais tranquilo. Você vai dormir na paz, na alegria, no amor. A palavra de Deus vai nos dizer para nós que a tristeza já matou a muitos. Então, meu irmão, minha irmã, não compensa ficar triste. Não compensa ser uma pessoa triste. E nós encontramos por aí quantas pessoas tristes. Quantas pessoas que, quando perde o seu ente querido, não tem mais a falar, não tem mais alegria. Meu irmão, levante sua cabeça. O seu ente querido, ele apenas mudou de vida. Ele apenas passou por uma outra dimensão, onde Deus está presente. Erga sua cabeça, olhe para o céu, pense na vida eterna, pense no amor que Deus tem por nós. Você acha que Deus seria capaz de deixar alguém morrer? Com o amor que Ele tem por nós, você acha aquela pessoa que partiu da sua vida, você acha que Deus seria capaz de deixar aquela pessoa morrer? Não. Você acha que Deus seria capaz de separar você daquela pessoa? Não. Porque Deus conhece o nosso coração. Deus é maravilhoso. Deus é maior. Deus é santo, santo, santo. E Deus nos ama. Deus nos quer feliz. Deus não ia criar nós, seres humanos, para viver triste. Não. A maior felicidade de Deus é quando você está alegre. Quando você está feliz, Deus também está feliz. Deus fala assim: olha os meus filhos na maior felicidade. E a maior felicidade de um pai é ver os filhos felizes. A maior felicidade

de um pai olhar para os filhos estar sorrindo, estar cheio de alegria. Imagine quando Deus olha para nós e vê nós chorando. Como que Deus fica triste no seu coração? Como que Deus fica triste quando vê nós também triste? Então, eu te convido nesse dia, meu irmão. Levante a sua cabeça, olhe para o céu. Dê glórias ao Senhor. Dê graças a Deus pela tua vida. Dê graças a Deus pela tua existência, pelo teu amor. Eu vou deixar, a partir de hoje, eu vou colocar aqui no programa, né, um WhatsApp onde você vai poder mandar o seu pedido de oração, onde você vai poder falar comigo, onde eu posso falar aqui o seu nome, onde eu posso falar aqui, tocar a sua música, onde eu posso aqui colocar você na oração, levar você para a oração, onde eu posso rezar pela sua família. Marque bem no seu caderno, deixe o seu caderno aí do lado, né? Depois desta canção, eu vou dar um número que você vai poder mandar para mim a sua oração, o seu pedido de oração, a sua intenção, né? Porque aqui neste programa é um programa da palavra de Deus, onde nós rezamos, onde nós queremos rezar pela sua situação, queremos falar aqui o seu nome. Meu irmão, estamos rezando por você. Estamos rezando por você. Então, deixe o seu caderninho do lado aí, anote esse número que eu vou passar para você logo depois, no próximo bloco. Agora eu vou passar para você um número que você vai poder mandar para mim a sua mensagem. Olha, eu estou escutando o programa aqui, eu estou rezando com você, porque Deus conhece o nosso coração. Vamos cantar esta, aliás, ou melhor dizendo, vamos rezar com esta canção?

E a canção pedia, né, que Jesus mande o seu Espírito para transformar o nosso coração. Hoje o Senhor nos convida a fazermos isso. O Senhor nos convida a fazermos essa experiência com Ele. Peça, meu irmão, peça, minha irmã, que Jesus transforme o seu coração, que Jesus possa colocar a graça dEle na sua vida e que você possa ser uma pessoa que abra o coração para Jesus. Peça a Jesus que Ele possa vir mudar toda a situação que você está vivendo. Aquela situação que você acha que você não dá mais conta, aquela situação que você talvez tenha até perdido o controle. Peça agora para Jesus. Este momento do programa Semeando a Boa Semente é um momento que alcançamos muitos milagres, alcançamos muitas graças através de nossas orações, através de nossos pedidos, porque nós pedimos a Jesus. E aqui nós temos a imagem de frente para nós da Virgem Maria, ela que sabe pegar as nossas orações e levar para Jesus. A Virgem Maria, ela nos ensina para nós, lá no Evangelho de São João, nas bodas de Caná, ela disse assim aos que estavam servindo: fazei tudo o que ele vos disser. Ela não quer ninguém para ela, ela quer para o filho dela. E ela diz para mim e para você: fazei tudo o que ele vos disser. O que Jesus pede, vamos fazer. Vamos colocar na presença dele. E eu quero então, a partir de hoje, rezar por você. Eu quero falar aqui na emissora o seu nome. Eu quero proclamar aqui o seu nome para Jesus. Mande para nós o teu pedido de oração. Mande para nós o seu nome. Olha, João, eu estou escutando o programa aqui, eu estou rezando aqui em tal lugar. Manda para mim. Anote aí. Eu pedi para você colocar, né, um caderninho, uma caneta do seu lado, para você marcar o número de um WhatsApp que você vai poder mandar para mim o seu pedido de oração. Anote aí agora. Olha, lápis e caderno na mão, eu vou falar para você. Olha, 35, para quem é de outros lugares, 35 999 86 5173. 35 999 86 5173. Você vai poder mandar o seu pedido de oração, você vai poder falar comigo, né? Você vai poder mandar o seu pedido de oração para mim, você vai poder mandar o seu pedido de música, de canção que nós tocamos aqui. Você vai poder estar falando comigo, tá? Você vai poder pedir a oração e eu vou colocar você nas nossas orações, nos nossos pedidos de oração de todos os dias que a gente reza pelas pessoas que nos pedem, pelas intenções, pelas pessoas que estão precisando, né? Nós estamos colocando diante do Senhor. Hoje mesmo eu quero rezar por uma menina, né? Um bebezinho chamado Maria Clara. Ela está na cirurgia, fez cirurgia, né? Na cidade de Varginha, e a gente está rezando por ela. Quero colocar ela nas minhas orações. Então você também pode mandar por este número aí que eu acabei de falar. Você pode mandar o seu pedido de oração. Quero falar o seu nome aqui. Mande para mim e eu vou pronunciar aqui o seu nome, o seu pedido de oração. E como não falar do amor de Deus? Como não falar desse amor que Deus tem por cada um de nós? Essa é a nova canção que vamos ouvir.

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1: E agora chegou o momento, né, alto do nosso programa, onde nós vamos ouvir o próprio Jesus falando conosco através do Santo Evangelho de hoje, através do Santo Evangelho deste domingo. É 23º do tempo comum, onde o Senhor Jesus vem nos falar para nós. Você que gosta de deixar a sua Bíblia aí para acompanhar conosco, pega o Evangelho de São Mateus lá no capítulo 18 e o versículo 15, de 15 a 20. E a palavra de nosso Senhor Jesus Cristo vai dizer assim para nós: naquele tempo, Jesus disse aos seus discípulos: se o teu irmão pecar contra ti, vai corrigi-lo, mas em particular e a sós contigo. Se ele te ouvir, tu ganhastes o teu irmão. Se ele não te ouvir, toma contigo mais uma ou duas pessoas, para que toda a questão seja decidida sobre a palavra de duas ou três testemunhas. Se ele não te ouvir, não vos ouvir, dizei-o à igreja. Se nem mesmo a igreja ele ouvir, seja tratado como se fosse um pagão ou um pecador público. Em verdade eu vos digo, tudo o que ligares na terra será ligado no céu, e tudo o que desligares na terra será desligado no céu. De novo eu vos digo, se dois de vós estiverem de acordo na terra sobre qualquer coisa que quiserem pedir, isso lhe será concedido por meu Pai que está no céu. Pois onde dois ou três estiverem reunidos em meu nome, eu estou aí no meio deles. Palavra da salvação. Glória a vós,

irmão, minha irmã, você que reza conosco neste domingo, 23º domingo do tempo comum. Hoje nós estamos meditando esta palavra tão linda que Jesus fala para nós sobre a questão da correção fraterna, sobre a correção do irmão. Jesus vem nos alertar, vem nos mostrar que nós deveremos corrigir nosso irmão, mas corrigir na fraternidade, no amor fraterno. Jesus vem mostrar para nós que nós devemos ensinar para o nosso irmão muitas coisas, às vezes, que ele está fazendo errado. Eu e você temos a obrigação de corrigi-lo. Por quê? Porque nós conhecemos a palavra de Deus. Nós sabemos o quanto Deus nos ama, nós sabemos que Deus nos quer feliz. Nós sabemos que Deus nos quer para Ele. Nós sabemos que o nosso lugar é o céu. Então nós queremos levar muitas pessoas junto conosco. Nós queremos levar muitas pessoas para o céu junto com a gente. E isso que nós fazemos aqui no domingo, meu irmão, é querer levar você conosco para o céu. Porque eu tenho no meu coração um desejo do céu. E tenho certeza que você também tem. Você tem desejo de ser feliz. E para ser feliz, é preciso ir para o céu. Porque a felicidade só se encontra no céu, em Deus. Fora de Deus não há felicidade. Fora de Deus não há amor. Fora de Deus não há tranquilidade. Fora de Deus não há paz. Eu e você precisamos lutar para alcançarmos o reino do céu, para alcançarmos esse presente que Deus tem para nós, que Deus preparou para nós, que é o céu. E Jesus então nos ensina no Evangelho: olha, se o teu irmão tiver

uma vida de pecado, corrija ele. Você que conhece a Deus, você tem a obrigação de corrigir o seu irmão, de ajudar o seu irmão a trilhar o caminho do céu. Você que conhece a Deus, eu e você que conhecemos um pouco de Deus, porque nós nunca vamos conhecer Deus tudo, só quando estivermos face a face com Ele, porque Deus nos revela algo maravilhoso para a vida eterna. Quando nós estivermos face a face com Ele, que nós vamos conhecer e ver como Ele é. Mas eu e você estamos aqui peregrinando nessa terra e temos por obrigação de ajudar aqueles que ainda não encontraram o que nós encontramos a encontrar o que nós encontramos. Se você está escutando esse programa, se você está rezando, se você é uma pessoa ativa na sua vida espiritual, é porque você encontrou grande graça diante de Deus de ser assim. Mas Deus quer que nós ensinamos isso para as pessoas. Você aprendeu com quem? Você aprendeu com Deus. E Deus cobrou alguma coisa de você para te ensinar que você pertence ao céu? Não. Você recebeu de graça. Então, se você recebeu de graça também deveis dar. Ensinar para outros que você alcançou uma graça, que você aprendeu o caminho de ir para o céu. Eu e você precisamos ensinar para as pessoas, precisamos mostrar para as pessoas que o nosso lugar é lá junto de Deus. Ensinar para as pessoas que fora de Deus só há sofrimento. Fora do céu só há dor e ranger de dentes, vai dizer para nós Jesus. Mas Jesus nos dá um ensinamento muito interessante nesse evangelho. Jesus ensina para nós que nós devemos corrigir sim o nosso irmão. Devemos falar sim com o nosso irmão, não podemos omitir. Mas nós temos que ter um certo carinho, um certo modo, uma certa maneira de falar com o nosso irmão. Porque às vezes nós vamos corrigir, se nós formos corrigir severo, com braveza, nós talvez vamos espantar o nosso irmão mais da presença de Deus. Porque ele vai dizer assim, que Deus é esse que você vive? Você vem com essa estupidez, com essa fala brava? Como que você vai corrigir um irmão? Jesus fala, Jesus dá a receita certinha para nós. Converse com seu irmão. Seu irmão está vivendo uma vida fora do evangelho, fora dos ensinamentos de Jesus, converse com ele. Se ele não te der ouvido, chame uma ou duas pessoas. Olha, pessoas que você conhece, olha, vamos conversar com fulano, nós três juntos? Vamos dar conselho para essa pessoa? E se essa pessoa não quiser ouvir você e mais uma ou duas testemunhas, chame a igreja. E quem que você vai chamar a igreja? O sacerdote. Aqui está o ponto crucial, onde quem nós deveremos chamar para conversar com a pessoa que está vivendo uma vida fora do evangelho, fora da vida de Cristo. A igreja, quem é a igreja? São os sacerdotes. Leve contigo a igreja, leve contigo um sacerdote para conversar com essa pessoa. E se essa pessoa recusar em ouvir até mesmo a igreja, que é o sacerdote, é muito triste, mas ela vai ser dada por como um pagão, como um pecador público. Aquela pessoa lá recusou a igreja, não quis ouvir a igreja. E aí vem algo muito triste que Jesus nos alerta: tudo que ligares na terra será ligado no céu, e tudo que desligar será desligado no céu. Essa palavra que Jesus está falando no evangelho hoje, ele falou para Pedro quando ele entregou a igreja dele nas mãos de Pedro. E hoje Jesus vem reforçar esta palavra de novo, ó: tudo o que ligares na terra será ligado no céu, e o que desligar vai ser desligado. Quem tem o poder de ligar e desligar no céu? O ministro ordenado, o sacerdote, o bispo, o papa. Essas três autoridades têm o poder na mão de ligar e desligar a terra do céu e ligar de novo a terra no céu. Essas três autoridades da igreja têm
tem autoridade suficiente dada por Jesus para ligar e desligar as pessoas da terra. E aí Jesus fala: se você chamou a igreja e a pessoa não quis ouvir a igreja, o que que a igreja vai fazer? Vai desligar essa pessoa. A igreja tem autoridade para isso, para desligar e dizer que essa pessoa é um pagão. Essa pessoa é um pecador público. É triste essa palavra. É duro essa palavra que Jesus nos exorta falando para nós. É duro. Mas é a realidade da vida. É assim que Jesus fala para nós. Então, meu irmão, minha irmã, vamos pensar bem nesta palavra de Jesus hoje. Vamos assim procurar falar de Deus para as pessoas. Vamos procurar levar a palavra de Deus aos corações. E por que que as pessoas às vezes vivem uma vida errada, uma vida fora do Evangelho? Porque não conhece Jesus. A partir do momento que conhecemos Jesus, nós não queremos fazer nada para ofendê-lo, porque o nosso pecado ofende a Deus. O que que é o pecado? O pecado é uma ofensa a Deus. É Deus falar: não faça isso, e a pessoa continua fazendo. Deus fala assim: não faça isso, que isso vai te fazer mal, e a pessoa continua fazendo, querendo sentir mal. Então a correção que Jesus fala hoje é nós ajudarmos as pessoas a ir para o céu. É nós ajudarmos as pessoas a encontrar o caminho da felicidade. Porque o caminho do céu é o caminho da felicidade. O caminho do céu é o caminho da vida. É o caminho da vida eterna. Que eu e você possamos, neste domingo, prestar muita atenção nisso que Jesus fala para nós. Olhar para os nossos irmãos. Olhar para aqueles que estão necessitando, para aqueles que estão precisando de ouvir a palavra de Deus e anunciar. Foi para isso que nós viemos a este mundo, para anunciar a palavra de Deus. Porque ela cura, ela salva, ela liberta, ela traz vida nova, ela traz transformação para cada um de nós.

depois de ouvirmos esta palavra de Deus, queremos agradecer ao Senhor. Agradecer por tudo que Ele nos falou nesse dia, por tudo que Ele nos deu de presente para nós e vai nos dar durante o decorrer desse dia. Queremos agradecer, louvar e bendizer o nome santo do Senhor. Muito obrigado, Senhor, por este dia, né, por este programa, pela Tua misericórdia. Muito obrigado pela vida dos nossos irmãos, nossos ouvintes que rezam conosco. Quero colocar hoje em minhas orações, né, a Bernadette, lá na comunidade São José, ela que reza conosco todos os domingos. Meu abraço, Bernadette, a você, ao Rogério, a sua família. Deus abençoe vocês. Também o meu primo Dinho, lá no Funchal, né, que reza conosco todos os domingos. Dinho, meu abraço, meu irmão. Que Deus te abençoe, Deus proteja a sua vida. Ao Jamil, lá na Ponte Alta, também que reza conosco. Ao Célio Batista, lá no Ouro Fala, que reza conosco também. Ao Daniel, na Frute. A muitos outros irmãos, né? O São João, lá no sítio do Paulinho. Ao Dimas, o Dimão, né? Lá na comunidade Santa Rita. Ao Tarcísio, a Claudete, que reza conosco. Queremos agradecer ao seu Pedro, aqui pertinho de nós. Queremos agradecer a Deus pela vida de vocês. E vamos colocar vocês

0: nas nossas orações desta semana. E eu coloquei aqui no programa um número, né, onde você vai poder me mandar a sua, o seu pedido de oração. Você pode mandar durante a semana, né, que no próximo domingo eu vou falar o seu nome aqui e vou dizer que você está escutando o programa, e vamos colocar você na nossa oração da semana, né, na nossa adoração na quinta-feira, no nosso momento de oração pessoal, no nosso momento de visita ao Santíssimo Sacramento todos os dias, né? Eu gosto todos os dias levar o nome das pessoas para Jesus. Eu chego lá diante de Jesus e falo: Jesus, ó, eu trouxe essas pessoas aqui que estão precisando do Senhor. Será que o Senhor poderia ir lá e dar uma atenção para essas pessoas, né? Ver a necessidade dela, que o Senhor pode fazer. Eu não posso, Senhor, mas o Senhor pode. E eu confio que o Senhor pode. E eu confio que tudo que eu peço para o Senhor não me nega. Porque o Senhor é um Deus amoroso, o Senhor é um Deus bom. O Senhor é maravilhoso, Jesus. Eu sempre converso com Jesus assim. Falo assim: olha, Senhor, olha a situação dessa pessoa que me passou. Olha como que ela está. Olha a sua dificuldade. Veja aí, Senhor, o que o Senhor vai fazer por ela. Porque eu sei que quando eu peço, o Senhor faz. O Senhor é maravilhoso. Porque eu quero te seguir, né? Eu procuro todo dia te seguir. E aquele que nos ama, quando nós também o amamos, ele não nega nada que nós pedimos. Então essa é a minha oração que eu faço a Jesus todos os dias. E quero fazer por você. Então mande para mim o seu pedido de oração, a sua intenção, a sua situação, tá? Anote aí novamente: 35 99 86 5173. Você vai poder estar mandando o seu pedido de oração e eu vou estar rezando por você. Que Deus te abençoe, meu irmão, minha irmã. Que Deus derrame bênçãos sobre a sua vida neste domingo, né, dia do Senhor. Dia que nós estamos, né, rezando por você, pela sua casa, pela sua família. Que Deus abençoe, que Deus proteja, que Deus guarde você. E também gostaria de lembrar aqui, dentro de poucos dias, terá um novo programa aqui na Onda Sapucaí, a partir do sábado. 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Aguarde, né, daqui a poucos dias, terá a estreia aqui na Onda Sapucaí FM, o programa Peregrinos de Fé, com o Padre Roberto, nosso pároco. Que Deus abençoe a sua semana, que Deus proteja você, que Deus te guarde. Fique com Deus. Até a semana que vem, se Deus quiser.
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Para chegar ao céu é preciso ter leveza, é preciso a gente ter coragem de se despojar dos excessos, dos ódios que a gente insistiu em guardar, dos mortos que a gente não permitiu que fossem sepultados, que a gente guarde para nunca mais ser aberto tudo aquilo que na nossa vida não valeu a pena, que sirva apenas como um aprendizado que nos faça olhar que é para o alto que nós somos feitos. Obrigado, minha irmã, minha amiga, por tantas vezes o seu ministério me levar às alturas, e me levando às alturas, me ajudando a compreender a minha humanidade.

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2: Hora certa. 9:18.
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0: Vibe Show. Vamos com Glass Animals.

0: bônus musical por aqui, o Rapa, Minha Alma. Nossa, essa aí foi pra recordar mesmo. Eu mesmo já tinha muito tempo que não ouvi o Rapa. Bom, né? Tô indo buscar mais.
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0: 9:47.
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4: Vamos com Aidan Porte e Camila Cabello.

0: Bônus musical por aqui, Alex Warren, Ordinary. Nossa, é lindo, né? Essa música, gente, ele fez pra esposa dele, vocês sabem? E o clipe é com ela. É muito lindo, assistam. Tô indo buscar mais um bloco e já volto.
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0: 10:08.
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4: Vamos com o João.

0: calling. The calling com wherever you go. Legião Urbana, os bons morrem jovens. E Jão com idiota. É isso.
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0: Vamos com Billie Eilish.

0: coisa boa pra rolar. Rapidinho eu volto.
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0: 10:34.
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8: Vai, bicho. Oh, L e N, Lady Gaga e Bruno Mars.

RPM Olhar 43, Rosé e Bruno Mars. Gente, Bruno Mars no mesmo bloco duas vezes, mas fazer o quê, né? É Apatá, ou APT. Raul Seixas, Maluco Beleza, e Lady Gaga, Bruno Mars, Die With a Smile. Fazer o que se o homem é um sucesso? Pode vir, Bruninho, a gente adora. Tô indo buscar mais e já...

0: 10:58.
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3: Vamos de música.

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0: Nicki Minaj, Starships, Vini, Me Deixe Ser e Coldplay com Feels Like I'm Falling in Love. Vou procurar e vou achar o próximo.
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0: Vamos com Jessie J e Ariana Grande. Ah, tem Nicki Minaj também.

0: intervalo. E a gente volta com mais hits pra você.
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0: 11:24.
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8: Vamos com o Sandy e Lucas Lima.

0: Sabrina Carpenter, Mansfield. Djavante, Devore e Ariana Grande com Twilight Zone. Tô indo embora, se cuida, viu? Cuida do seu entorno, que é fácil cuidar de mais um. E aí esse um vai cuidando de outro e o mundo melhora, com certeza. A gente se encontra por aqui. Beijo grande.
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0: 12:52.
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5: E chegou o fim de semana. Bom final de semana pra você, tá tudo bem, né? É, merecidamente, depois de uma semana de muita batalha, muita dedicação, muito trabalho. Eu sou o Ronan Oliveira e vou te acompanhar aqui em mais um Super Hits. Vai comigo? Obrigado!

0: Tá na hora do intervalo, mas é sempre muito rápido. É o tempo de você tomar uma aguinha, um cafezinho, e a gente já volta com muito mais música e na melhor programação, é claro, né? Não saia daí, eu já volto.
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0: Deu tempo de tomar aquela aguinha? Muito bem, já estamos de volta com a nossa programação e eu sei que você vai adorar mais essa parte, com grandes sucessos aqui na sua rádio.

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2: Hora certa. 12 horas e 21 minutos.
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6: Ah, você sabe que eu não minto pra você, né? Eu falei que seria um intervalo rapidinho pra você não perder tempo. Combinado? Já voltamos com a melhor programação.

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Aqui os intervalos são sempre muito rápidos, então não saia daí, é rapidinho e a gente volta com muito mais música. Até já. 104,9 é Super Hits. Ah, você sabe que eu não minto pra você, né? Eu falei que seria um intervalo rapidinho pra você não perder tempo. Combinado? Já voltamos com a melhor programação.

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0: Aqui os intervalos são sempre muito rápidos, então não saia daí, é rapidinho e a gente volta com muito mais música. Até já.
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0: 12:48.
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0: tá na hora do intervalo, mas é sempre muito rápido. É o tempo de você tomar uma aguinha, um cafezinho, e a gente já volta com muito mais música e na melhor programação, é claro, né? Não saia daí, eu já volto.
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0: Legal, tivemos as mensagens dos nossos parceiros de programação e já estamos de volta com muito mais música.

0: Sorriso Maroto!
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0: tá na hora do intervalo, mas é super rápido. É, aqui a gente gosta de ouvir mais música. Então fique por aí porque eu já volto trazendo mais sucesso. Até já.
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0: horas e 16 minutos.
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3: Muito bem, já estamos de volta aqui na sua rádio com a melhor programação. Foi um intervalo super rápido e já trazemos mais sucessos para você.
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2: Tá na hora do intervalo, mas é super rápido. É, aqui a gente gosta de ouvir mais música. Então fique por aí porque eu já volto trazendo mais sucesso. Até já. 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
2: Muito bem, já estamos de volta aqui na sua rádio com a melhor programação. Foi um intervalo super rápido e já trazemos mais sucessos pra você.

0: Aquele jeito.
1: Meu irmão. 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
2: 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E aí, gostou da nossa programação? A gente fez o melhor para que você ficasse muito bem, se divertisse e curtisse as melhores músicas durante o tempo que passamos juntos. Até a próxima vez. Fui! 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
4: Esse é o Super Hits, 2 horas com o melhor da música pra você.

0: melhor da música tocou por aqui. Que semana maravilhosa que passamos juntos. E eu só tenho que agradecer a você que chegou aqui curtindo, trazendo audiência, trazendo carinho. Eu agradeço demais por você estar sempre aqui sintonizado. E é isso, gente. Tenha um ótimo final de semana e segunda-feira tem muito mais pra gente curtir. Eu te espero até lá. Beijos da Thay. Bye, bye.
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0: 11:01.
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0: Cidade pra você, curtindo a Onda Sapucaí.
1: Daqui a pouquinho, estaremos de volta com uma sequência de super sucessos.
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4: Horas e 28 minutos.
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0: Você curtindo a Onda Sapucaí?
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0: horas, em ponto.
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0: Rede pra você, curtindo a Onda Sapucaí.
1: Vamos para um rápido intervalo.

0: 7:28.
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0: Pra você curtindo a Onda Sapucaí. Vamos para um rápido break. Já já a música está de volta.
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3: Horas e 59 minutos.
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0: Boa tarde pra você, curtindo a Onda Sapucaí. Segura a onda, já já estaremos de volta.
1: 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Hora certa. 16:26.
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0: boa tarde pra você, curtindo a Onda Sapucaí.
1: Daqui a pouquinho, estaremos de volta com uma sequência de super sucesso.

0: 17 horas em ponto.
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1: 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Hora certa. 17:30.
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2: Hora certa. 18 horas em ponto.
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0: Zona Livre. Já já tem mais, não sai daí. O melhor do pop rock você só curte aqui.
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0: Estamos de volta com mais Zona Livre pra você. O melhor do pop rock. Compartilha.

0: Opa, já já tem muito mais Zona Livre pra você.
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6: Hora certa.
7: 18 horas e 31 minutos.
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0: Zona Livre, de volta com muito mais músicas pra você. Essa é top, hein?
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1: Olha o Zona Livre de volta, aumenta o volume, vem comigo, o melhor da música. Essa é a rádio da...

0: Top Rock é Zona Livre. A gente volta já com muito mais pra você.
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4: Hora certa. 19 horas e 1 minuto.
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0: Opa, já já tem muito mais Zona Livre pra você.
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0: Estamos de volta com mais uma sequência top aqui no Zona Livre. É pop rock.

0: próximo Zona Livre. Tchau, tchau.
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0: 19h29.
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1: Olá, se você está a fim de curtir o melhor da música pop internacional, está no lugar certo. Vibe Mix de hoje está começando. Seja você bem-vindo, bem-vinda. Eu sou a locutora Patrícia Vieira. Espero que você esteja bem. Vem curtir comigo? A programação do Vibe Mix está começando.
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1: 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Não saia daí.
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7: Hora certa.
8: 19:44.
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1: Voltei trazendo mais músicas pra você aqui na nossa programação. Que bom é te fazer companhia levando o melhor do pop internacional. Aumenta o sonho e vem curtir. Vibe Mix continua.
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1: Esta é a programação do Vibe Mix, tocando pra você o melhor do pop internacional. Em instantes tem muito mais pra você.
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1: Já voltei trazendo pra você muito mais músicas aqui na programação do nosso Vibe Mix. Sou a locutora Patrícia Vieira e agora tem mais.
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1: Você ouviu mais um bloco de sucessos aqui na programação do nosso Vibe Mix. Que bom foi levar pra você mais este bloco. Daqui a pouco eu volto com mais. Continue sintonizado.
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0: 20h14.
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6: A programação mais gostosa do seu rádio já está de volta. É o nosso Vibe Mix. E agora tem mais.
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1: Você está curtindo o nosso Vibe Mix. Já já eu volto trazendo pra você muito mais sucessos. Não saia daí.
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1: A programação do nosso Vibe Mix com o melhor do pop já está de volta. Espero que você esteja gostando. Agora tem mais um bloco com muitos sucessos para você curtir. Aumenta o som.
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5: Hora certa.
6: 20:46.
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10: A programação do nosso Vibe Mix de hoje já está de volta. Que alegria é levar pra você este programa. Aumenta o som e vem curtir. Vibe Mix continua.
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